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2: Nós estamos celebrando 40 anos de Departamento de Assuntos Econômicos. Está naturalmente um dia bonito para sobre há 40 anos de ficar com uma trajetória grande e um departamento muito importante. O Departamento de Assuntos Econômicos está sumamente importante para o manejo de nosso país. 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Me explica hora de minha introdução, que, por exemplo, a preparação de presupuesto de país arrugo, pensa lá que presupuesto de ano vindeiro, pero para o chegar a preparar presupuesto, como se sabe que a economia vai fazer de ano vindeiro. Então, como se tem projeção que está accurate, que está correto, e o Departamento de Assuntos Econômicos tem todo o reconhecimento aqui na traje, aqui, adquirir isso aqui, em colaboração com profissional internacional, organização internacional, e todo ano, em dois momentos, está projetando o crescimento econômico. E agora, after the fact, vou ter que fazer a calculação, o prognóstico, está correto. Vou ter que ver a maneira que está trazendo o Departamento de Assuntos Econômicos, um profissional. E é importante. Há também a colaboração entre o Departamento de Assuntos Econômicos e Cultura e Stakeholders, né, importante. Por exemplo, a presença de ATA, a presença de Central Bank, CBS, organização Grêmio não Comercial, entidade não estatal. Então, tudo está trazendo para a economia do Uruguai de Lante.
3: Há nós estamos celebrando os 40 anos de existência, dos Ángeles, 1986, Economia Zaca Award Forma, foi de dois departamentos que eu estava aqui antes, que estava a Direção Econômica de Zaken e DECO, um está a Lanz, um está a Eilanz, então não há uniforme econômica de Zaken, então, anha, 1986 para 2026, 40 anos, nós temos a oportunidade aqui para invitar nos partners, nos stakeholders, para vir celebrar conosco 40 anos. Nós estamos a ser cada 10 anos, nós estamos a ser último viagem, agora nós estamos a ser 30 anos, então agora aqui nós estamos a ser de 40 anos, nós estamos a ser diferentes atividades com stakeholders, nós estamos em sessões com stakeholders do setor privado e também do setor público, ou nós temos algum projeto específico, ou também nós temos workshops, por exemplo, de ideia ou de Expo Desk, que está especificamente dirigido para comerciantes. Mas a celebração assim está agora que nós cumprimos 40 anos. Na primeiro lugar, nós está um departamento que está criando, que está formulando manejo para o ministro que está encarregado do assunto econômico. Fora de ser portado para o público, para o qual nós está mais conhecido para o donamento de permiso de negócio, mas também nós está fazendo o qual está preço de canasta básico, preço de gasolina, preço de gás, diesel, tudo isso, preço de huevo também. E fora de ser, nós temos também nos divisionam, que está só para planificação, nós temos nos divisionam também, que está assim, o qual está manejo econômico e investigação. Então, nós temos diferentes áreas de trabalho, tudo está embarcado em parte de economia e como conselho para o ministro de Economia e Saúde.
4: Então, um sócio muito importante para nós. Nós temos anos de trabalho junto com o Departamento de Assuntos Econômicos para diferentes projetos. E me tenho visto um departamento que tem, nós respeitamos já o mês, nós respeitamos tudo outro, mas que não costa de mover sempre muito rápido. Me quero que o edifício novo, a rua também, e a energia nova que tem aqui não. Me quero que o Sinti também acelerar também a rapidez de projeto não costa novo. E para nós é sumamente importante, mas claro, não somente para a projeção econômica, mas também a diversificação da economia, diversificação dentro do turismo, a permissologia, que nós quer mais de dia, que nós não quer atrair mais como Aruba para esse hobby tópico, onde o interesse de ambos partidos está muito importante.
5: Bom.
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